Hoje vim realizar todo o sonho dos meus ancestrais e deixar para trás todo o pesadelo que os desfez.